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0: duas horas.
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Aprendi a tocar sozinho viola, portanto, que era para fazer as serenatas às namoradas, que era importantíssimo na altura. E depois comecei a querer algo mais, ou seja, com um amigo da escola primária, e juntos começámos, digamos, a tocar naquele mercado de bares aqui da região. Ainda não tínhamos carta de condução e eram os nossos pais que nos levavam. Portanto, e aí comecei a ter, digamos, esse contacto com este mercado que é música ao vivo.

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2: Eu quero fazer aqui, eu acho interessante que me diga o quê. Eu acho muito legal trabalhar nesse ramo. Sabe, eu acho que eu sou boa pra isso. 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Porque eu acho que é algo... É uma sensação muito boa.
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0: 3 horas.
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este tipo de música agradável, não a pensar profissionalmente para nos dar gozo, e depois ganhássemos uns trocadinhos, mas não era nada mal. E assim aconteceu, começámos a tocar no Grêmio, depois nos bares locais aqui perto da nossa base, e a banda a distinguir-se por ter um visual engraçado, e começámos a ter muitos pedidos, mais do que aquilo que eu estava à espera, e aquilo que era pressuposto ter só um part-time, um hobby, que eu queria ser advogado, transformou-se numa profissão e fez com que o direito desse para o autor.

0: 4 horas.
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e nós gostamos muito de dar. Eu não sou, como o meu querido Rui Veloso diz, e é verdade, vedetas, só de lajegas para cima. Portanto, deixo aqui um repto, nós somos normais, só estamos mais expostos e a fama é efêmera. O que hoje é, durante um ano ou dois ou três, depois acaba fervorosamente. Portanto, levem a vida com suavidade. Todas as pessoas que trabalham, sem ser na arte, pensem que aquilo que fazem é também uma arte e não se deixem magoar por nada neste mundo, porque nós precisamos todos uns dos outros.

Eu entrei como concorrente neste programa mais lendário da televisão, sem desprimor a outros, e a pessoa chega e sente logo um ambiente de genuína felicidade. Às vezes, quando se vai a um programa de televisão, existe alguma tensão no ar, algum stress, e a pessoa chega ao preço certo, parece que chegou a outro mundo, a um mundo encantado realmente, ou seja, mesmo o mundo encantado da televisão, como nós todos sonhámos. E as pessoas estão todas felizes por estar ali. E eu estava muito feliz porque eu fiz a música já com a referência do Preço Certo. Eu pus o sample do Fernando Mendes e chamei a música Preço Certo e pus aqueles elementos todos das palmas, que eu chamo palmas à Preço Certo. E usei isso para canalizar e quase para me dar força para celebrar também.

0: 5 horas.
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Acho que é um desperdício de meios, de energias, de gastos, de dinheiro, de tudo. Hoje, fazer-se um álbum com o mercado que temos, com o número de artistas que existem, estar às vezes a fazer álbuns com 10, 12, 14 e por aí fora temas, acaba por ser um desperdício, porque hoje as editoras fazem distribuições físicas de discos, não contribuem, não pagam estúdios. É melhor, se calhar, apostar em 6 temas, ter boas 6 canções, ou 8, ou 4, e tentar que 2 ou 3 delas sejam absorvidas e passadas na rádio e nas TVs.

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a celebração e a alegria e o ir para a frente do que Fernando Mendes e do que o público do Preço Certo. Por isso, ir lá como concorrente e cantar as minhas alegrias e dizer porque é que eu me sinto como se fosse um vencedor do Preço Certo neste momento da minha vida, por tudo aquilo que eu descrevo na música, foi muito lindo. E eu acho que este programa tem de ser imortalizado como o programa lendário da televisão portuguesa que é. E acho que todos os artistas deviam ir lá.

Eu acho incontornável, uma voz eterna. E eu, quando era miúda, ouvia Edith. E quando eu cantava aquelas canções, o público ficava realmente muito entusiasmado com as canções da Piaf. Geralmente mantenho sempre uma canção de Edith Piaf. Continuo a interpretar o La Foule, que é um tema muito intenso, que eu gosto muito. O L'Avion Rose, sim, porque eu fiz uma versão no disco e geralmente, é claro, no concerto até gosto de fazer as duas versões. Faço a minha e faço também uma mais parecida com o original, e as pessoas gostam de cantá-la comigo também.

como o canto alentejano é por definição à capela, só vocal, as músicas são muito limpas para se samplar. Eu não senti necessidade de gravarem isto, eu senti necessidade, obviamente, depois de ir com eles e de mostrar a música e perceber o que é que eles sentiam. E para mim, ter a música deles mostrada e ouvir o Hino dos Mineiros depois de os conhecer ganhou outra força também, que já tinha, obviamente, antes de os conhecer. Estava a falar do Chico Montoya, que fez a guitarra do Estrada, e também o Diego Algavi, que fez umas respostas vocais e as palmas, e do José Lebre, que foi tocar o teclado, o icónico teclado da rumba portuguesa, aquele sintetizador. E juntar estes universos nesta música foi uma coisa muito importante, até por tudo aquilo que carrega e todo o contexto cultural no Alentejo hoje em dia. Sabemos que existem algumas tensões e eu sinto que

0: o homem da boina virada ao contrário. Portanto, é esta a tua imagem de marca?
1: É, já lá vão uns aninhos, desde sair da tropa, é verdade. Uma imagem de marca. Os Delfins são a banda da minha vida, sem dúvida, não é? Temos 25 anos juntos, não é? Depois parámos, demos por terminada a carreira, regressámos em 2019 a convite da Câmara Municipal de Cascais, quis fazer um concerto de homenagem aos Delfins com a Orquestra Sinfónica. E foi isso que foi o trigger, digamos assim, para que o grupo se voltasse a reunir.

0: 7 horas.
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nem sempre temos, mesmo quando pedimos ajuda, nem sempre temos as pessoas certas ao nosso lado. Felizmente também passei por isso. Mas também já tive pessoas que me salvaram a vida. Profissionais de saúde, sim. Tenho a plena consciência e tenho sido acompanhada pelas melhores pessoas. Tenho a melhor família sempre para saber lidar com as coisas, para não me ir abaixo como fui abaixo durante muito tempo. E, acima de tudo, eu estou a poder fazer aquilo que eu gosto. Eu estou a poder seguir o meu caminho na música

Ainda não tinha 10 anos e doíam-lhe os dentes. A cadência tortuosa dos carris e os golpes de chicote do lombo da serpente nem sequer lhe permitiam chorar em paz. Edith, a irmã mais velha, cantava-lhe uma canção que falava de cometas e de uma barca voadora. Adormeceram de mãos dadas no chão do comboio. Os pais, encafuados numa carruagem para adultos, apertados como animais e com as veias tensas como os bordões de um piano, adivinhavam através das frestas a geografia dos seus próprios limites.

E a música começou a ser uma mão de apoio e um amor super correspondente com aquilo que eu queria fazer. E o apoio durante o programa e depois e desde então tem sido fenomenal, não é? Há uma correspondência. As coisas que eu faço as pessoas gostam e isso alimenta. Chega perfeitamente para continuar a dar tudo. Para além do gosto que eu tenho pela música, do amor.

0: 8 horas.
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2: A Comissão Política Distrital de Faro do Chega acusa o Governo de continuar a excluir o Algarve das prioridades de investimento depois de a região não ter sido incluída no programa de cerca de 6 mil milhões de euros destinado a novas infraestruturas rodoviárias. Em comunicado, o partido critica também o Partido Socialista, considerando que durante os anos em que governou não concretizou várias das obras que agora reclama ao atual Executivo. O Chega defende a criação de um plano de infraestruturas rodoviárias para o Algarve, com prioridades definidas, calendário de execução e financiamento assegurado, sustentando que um investimento público deve acompanhar a importância económica e estratégica da região. A história da pesca em Portimão estará em destaque a partir de 28 de julho na Praça Manuel Teixeira Gomes, com a exposição ao ar livre Passear pela História da Pesca em Portimão, iniciativa promovida pelo Grupo dos Amigos do Museu de Portimão, em parceria com a Junta de Freguesia, o Museu e a Câmara Municipal, prolonga-se até 13 de setembro. A inauguração está marcada para 29 de julho, às 7h30 da tarde. A mostra reúne fotografias e painéis de grande formato que retratam a evolução da atividade pescatória no concelho e a forte ligação de Portimão ao Rio Arade e ao mar. Os visitantes podem acompanhar a transformação das embarcações utilizadas na pesca da sardinha, desde os antigos galeões a remos até às atuais traineiras, e recordar a antiga descarga de peixe no cais da margem direita do Arade, antes da transferência da atividade para a Doca Pesca em 1987. Esta é a 10ª edição do projeto Passear pela História, criado em 2017 para divulgar a memória e o património de Portimão através de exposições em espaço público. O mês de agosto traz uma agenda desportiva preenchida em Portimão, com competições nacionais e internacionais de futsal, pádel, voleibol de praia, futevôlei e natação em águas abertas, entre outras modalidades. Um dos principais destaques é o International Masters Futsal, que decorre nos dias 29 e 30 de agosto no Portimão Arena e reúne o Sporting, o Benfica, os espanhóis Palma Futsal e Jimbi Cartagena. Antes disso, entre 26 e 29 de agosto, o mesmo recinto recebe o Youth Masters de Futsal, dedicado aos escalões de formação. No pádel, o Complexo Municipal de Ténis e Pádel acolhe, entre 5 e 9 de agosto, o Pádel Portimão Open 10.000 e o FIP Bronze Portimão, provas dos circuitos nacional e internacional. A Praia da Rocha volta a ser palco de várias competições de praia, incluindo uma etapa do Circuito Nacional de Voleibol de Praia, o Campeonato Nacional de Futevôlei e duas provas de natação em águas abertas na Praia da Rocha e em Alvores. A programação inclui ainda atividades desportivas abertas ao público na área desportiva da Praia da Rocha, a descida do Rio Arade em Jangadas, entre Silves e Portimão, e um torneio de petanca. A agenda completa pode ser consultada nos canais oficiais do município de Portimão.

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tenho pessoas deficientes na família, tenho um tio deficiente, que é para mim completamente normal, portanto, é especial, não é? Todos nós temos algo sempre para lhes mostrar, que é nosso. Neste caso, eu tenho a minha música para mostrar, e se com ela consigo, de certa forma, fazê-los sentir felizes, não é? Por que não abraçar estas campanhas e levar um pouco de amor e de alegria a estas pessoas, que eu acho que é importante.

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Será que me vendes a alma? 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Te afogas na calma de quem se deita na lama e não tens por onde fugir. E no fim da estrada deixa-te cair. Só nesta jogada já não há por onde fugir. 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E dançaste sozinho entre os traços da rua, rodopias felizes. 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
1: No episódio de hoje, vou falar-vos do livro Ilha América, de Pedro Almeida Maia, editora Letras Lavadas. Lá em casa, tudo se resume a pouca conversa e muita chapada do pai, e um quanto baste de amor da mãe. O irmão mais velho era do tipo carrancudo e a irmã parecia ao menos ter juízo. Quanto ao Mané, o filho mais novo, é um rapaz de 16 anos traquina e com queda para as aventuras. A família é oriunda de São Miguel, da freguesia das Furnas, que se julgaria destinada a ficar encalhada naquele lugar. Entretanto, com o aeroporto na ilha de Santa Maria, o pai pressentiu oportunidades de trabalho. O aeroporto tinha sido construído pelos americanos para uso militar entre 1944 e 1945, tornando-se para uso civil em 1946. Ali era outro mundo, com supermercado, hotel, restaurante, a rádio emissora, o Clube Asas do Atlântico e festas, bailes, sessões de cinema e desfiles de moda com as últimas tendências de Paris. Esta era a Little America e os horizontes abriram-se para o sonhador Mané. Ele e os amigos entretinham-se entre fotobladas a ver os Boeing 707 da Pan Am, que eles imitavam de braços abertos. Depois ainda havia espaço para os índios e cowboys, onde aparecia também John Wayne, o líder da pandilha, que era um destemido. Ele o herói de todas as brincadeiras, mais conhecido por Mané. Só alguém com esta pinta poderia maquinar o golpe do século, fugir daquela ilha e da pobreza e ir para o lado do oceano e aterrar na América dos filmes. Esse era o sonho. Mal o pensou e já tudo abandonava. Aquele trem de aterragem seria o seu bilhete de ida. Coragem não faltava ao pequeno Mané. Teria ele a sorte do seu lado? Boas leituras!
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0: 9 horas.
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duas coisas fundamentais, que uma é não se deixar iludir pela fama, não queiram vir para esta profissão para serem famosos, venham porque amam a representação, a arte de representar, e terem a humildade de começar cada trabalho como se fosse o primeiro, não acharem que já sabem tudo.

diferença entre o ser, estado permanente, e o estar, passageiro. Eu

0: 10 horas.
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Estava a perder David Fonseca para o arranque da nossa emissão, terça-feira, 28 de julho. Café e Companhia está a começar. Vamos ficar por aqui até bem perto da uma da tarde. É uma música que fica no ouvido, certo? Nada a perder. Espetacular. Mais músicas espetaculares vão seguir-se durante os próximos minutos. É ficar a ouvir. Entretanto, tenho muitas informações para si. Vamos começar já com a previsão do estado do tempo para hoje. O céu vai estar, ou está, completamente limpo. O vento sopra moderado e 32 graus será a máxima prevista para hoje em Faro. Dentro de momentos, vamos também conhecer as capas dos jornais e os principais temas que estão a marcar a atualidade de hoje. Entretanto, e tenho aqui um anúncio para fazer, atenção, quem está desempregado, quer um trabalho em part-time ou full-time, há essa possibilidade de escolha, a entrada é imediata e precisam-se então de empregados ou empregadas de quartos e empregados ou empregadas de limpeza para a zona de Porsches. O salário que é oferecido será acima da média. Os interessados devem ligar para o 910-838-049. Eu repito, 910-838-049. Não fique aborrecido, não apanhou o número, dentro de momentos já iremos nos colocar nas redes sociais da rádio e fica essa informação. Quero também dizer-lhe que durante esta terça-feira vai poder escutar, como é habitual, o Daniel Vieira com os Dias da História e o Agostinho Bizarro com o seu almanac. E porque é terça-feira, junta-se a nós, na segunda hora de emissão, ali por volta das 11h30, a rubrica, e estou a abreviar porque tem um nome enorme, Acontecimentos da História que Ninguém te Quis Contar, da autoria do Carlos Ferreira. Seguimos em frente com mais música. Ele é Cá da Terra. Deu um espetacular concerto durante o fim de semana na Noitada de Portimão. Estou a falar do Edmundo Inácio. Aqui está ele com Vida de Cão.

Tiago Nacarato com flash. Fogo na Guarda ainda em curso, 6 carros e 300 pessoas retiradas de habitações devido a fogo em garagem em Setúbal também. Incêndio perto de Bordeus, estabilizado, mas teme-se reacendimento com o regresso da onda de calor. A Espanha está atenta aos termómetros após noite positiva no combate a incêndios. Portugal continental volta a estar em perigo máximo ou muito elevado. Nasceram, entretanto, mais 931 bebés até junho deste ano do que no primeiro semestre do ano passado. A FENPROF acusa Fernando Alexandre de falta de respeito pelos professores. A FENPROF assinala que a tabela agora anunciada pelo Ministro da Educação não paga o trabalho exigido aos professores. A decisão é para já a apresentação de uma queixa contra a convocatória para a correção dos exames. Falta de mão de obra é o maior desafio, 6 meses depois da tempestade Christine. Sismo de magnitude 7.1 atinge o sul do Japão. As autoridades emitiram um alerta de tsunami. De acordo com a Agência Meteorológica do país, o sismo atingiu o nível mais alto na escala de intensidade sísmica do país. Aguiar Branco indefere pedido da IEL para ouvir Luís Neves em comissão permanente. Fundo de emergência vai apoiar famílias com rendas descongeladas. Portugal, com aumento significativo de casos de hepatite A associados a surtos em 2025. António José Seguro teve profícua troca de ideias com Cavaco ao almoço em Belém. Mulher detida no aeroporto de Lisboa por suspeita de tráfico de criança. Amnistiado primeiro. Membro de governo catalão de Puigdemont. Washington confirma novas conversações entre Líbano e Israel em Roma. Agora às capas dos jornais, começamos com o Diário de Notícias. Mais de 23 mil milhões de euros bloqueados nos tribunais administrativos. A Ucrânia e o Irão, as guerras sobrepostas em análise na Casa Branca com Zelensky e Netanyahu. Estudo revela que as hepatites em Portugal, fala de hepatites em Portugal, sucesso na cura contrasta com surtos e atrasos. Outra capa, o Jornal Público, gastos de milhões na defesa sem fiscalização garantida do Tribunal de Contas e da Procuradoria-Geral da República. Incêndios portugueses em Bordeus, dizem que têm uma mala feita na bagageira do carro. A UE reforça apoio contra as chamas e o fogo leva a corte da A1 e da linha do Norte. Vamos até ao Jornal de Notícias, que hoje dá conta que uma centena de animais presos há uma, estão presos há uma década devido a processos judiciais. A maioria dos casos são de maus tratos, mas também por litígio após o divórcio. Cães e gatos em centros lotados à espera de decisão para encontrar novos donos. A vida em contentores desde a tempestade Christine. Dezenas de famílias estão longe de casa há meio ano. Empresas ainda sem laborar correm risco de fechar. Agora, o Correio da Manhã disparam gastos para tratar a impotência, 1 milhão de caixas de medicamentos vendidas num ano, desde o ano da Covid-19, que a procura não para de subir. Uma embalagem de 28 comprimidos custa cerca de 100 euros. Agora o Jornal de Negócios, Galp sem receio de interferência política em Sines, acordo com a Moeve que visa a única refinaria da Petrolífera Nacional será fechada em outubro. A empresa admite pagar mais aos acionistas. Apenas apoios ao emprego excedem as previsões do governo. Calor destrói colheitas e cereais disparam. Bruxelas altera regras para apoiar a siderurgia. Mota-Engil apontada na corrida à Odebrecht.
Agora, o Jornal Económico, na edição de hoje, dá conta que a rede de carregamento de elétricos cresceu 660% em 10 anos. Galp lucra 812 milhões com mais produção e preços mais altos. Quadrante prevê aquisições nos Estados Unidos, na Europa Central e de Leste. E agora, a imprensa desportiva, começamos com o jornal O Jogo. Judiciária investiga arbitragem. O Ministério Público confirma inquérito após denúncia sobre o episódio que levou à saída de Duarte Gomes e convoca unidade de combate à corrupção. O Record, Chalupec na mira, o central checo de 23 anos do Slavia Braga. Praga, está no interesse dos encarnados, dos benfiquistas. E fechamos com o jornal A Bola. Vilas Boas pressiona Proença. Presidente do Futebol Clube do Porto exige que o líder da Federação Portuguesa de Futebol assuma posição mais clara e firme sobre o que se passa na arbitragem. E é tudo. Voltamos à música para escutarmos o Rodrigo Lourenço com Conversas de Circunstância.

0: 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Execução de Robespierre, em França. Por volta das 6 da tarde deste dia, várias carroças, transportando 200 de condenados, chegaram à Praça da Revolução, hoje Praça da Concórdia, em Paris, onde estava instalado um patíbulo com uma guilhotina. Entre os condenados encontrava-se Robespierre, uma das grandes figuras da Revolução Francesa. Gravemente ferido no decorrer da sua captura, Robespierre foi o penúltimo a ser executado. A sua cabeça foi exibida à multidão, sob aplauso geral. Todos os executados foram posteriormente sepultados numa vala comum e cobertos de cal viva, a fim de evitar a identificação dos corpos. Maximilien François Marie Isidore de Robespierre foi um advogado e político que ganhara notoriedade como orador nos anos iniciais da Revolução Francesa e que rapidamente assumiu um papel relevante nas lutas políticas em curso. Depois da tomada da Bastilha, assumiu a liderança de uma das facções em conflito e a vanguarda do processo revolucionário. Feroz defensor dos ideais de liberdade e da igualdade, Robespierre foi responsável pela regressão sangrenta desencadeada pelo chamado Comité de Salvação Pública, que ficou conhecida como o Grande Terror. Robespierre acabou por perder rapidamente os apoios de que dispunha e por cair em desgraça. A 27 de julho, a Convenção Republicana ordenou a sua prisão e execução sumária, que foi levada a cabo no dia seguinte, sem qualquer julgamento. Robespierre continua a ser uma das figuras mais controversas da Revolução Francesa. O contraste entre os seus ideais libertários e igualitários e a brutalidade da sua ação política transformou-o num símbolo revolucionário merecedor, ora de admiração, ora de repulsa. Os movimentos socialistas do século XIX recuperaram parte da sua herança política e a Rússia bolchevique elevou-o à categoria de herói revolucionário. Robespierre continua a ser uma figura frequentemente invocada por historiadores e ideólogos, mas a contradição evidente entre o seu pensamento e as suas ações permanece um ponto de discórdia e polémica. 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

Olá, boa terça-feira. O Dia Mundial da Conservação da Natureza celebra-se a 28 de julho. Este dia tem o objetivo de consciencializar as pessoas para os problemas da Mãe Natureza e para a necessidade urgente da sua conservação. Assim, todos os anos está reservado um dia de reflexão para a situação da natureza em Portugal e no mundo. As celebrações desta data prendem-se na limpeza de áreas costeiras e florestais, na elaboração de planos de ordenamento e de gestão de áreas protegidas, no planeamento da articulação da conservação da natureza com outras políticas setoriais, entre outras iniciativas. Hoje temos uma cantora, compositora, bailarina, instrumentista, atriz, empresária e produtora musical brasileira que está de parabéns. Faz 61 anos. Chama-se Daniela Mercury. É conhecida como a rainha do axé, já que foi pioneira nesse género musical. Vencedora de um Grammy Latino com o seu álbum Balé Mulato, ao vivo. Recebeu também 6 prémios da música brasileira. Na televisão foi jurada e mentora dos talent show Popstars, Superstar e The Voice Kids Portugal. Daniela Mercury é licenciada em dança. Canta profissionalmente desde os 15 anos de idade.

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1: 10:42, agora a informação agrícola. Os viticultores do Douro pedem uma intervenção urgente do Governo depois de receberem cartas a cancelar encomendas de uvas. A Casa do Douro fala numa situação de insustentabilidade económica e numa crise que exige respostas rápidas. Portugal passa, entretanto, a poder exportar carne de bovino para os Emirados Árabes Unidos. O país levantou também um embargo à carne de aves e aos ovos portugueses, depois de Portugal ter sido declarado livre de gripe aviária. O IFAP divulgou ainda dados sobre as áreas declaradas de arroz entre 2016 e 2026 e nos Açores abriu um novo período de candidaturas ao programa Vitis, destinado à reestruturação e reconversão de vinhas. A dependência alimentar do exterior continua igualmente em debate. Portugal produz cerca de 86% dos alimentos que consome, enquanto vários especialistas alertam para o envelhecimento dos agricultores, o abandono da terra e a distância entre quem produz e quem consome. E no plano europeu, a União Europeia mobilizou aviões e equipas de bombeiros para apoiar França e Espanha no combate aos incêndios florestais. As operações de evacuação já envolveram mais de 300 mil pessoas nos dois países.

quiser obter informação mais detalhada, é só ir até ao site agroportal.pt e consultar de forma detalhada essa informação. Daqui a pouco vamos servir café. O Expresso Curto de hoje é da autoria do editor adjunto de Economia, Pedro Lima, intitula-se Mais Ondas com Tréguas. Agora vamos até ao elevador. O Afonso do Brás traz-nos esta canção do elevador.

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O Frederico Bessi com este ponto final. São 10h51. O Expresso Curto de hoje é da autoria do editor adjunto de Economia, Pedro Lima, intitula-se Mais Ondas com Tréguas. Os incêndios voltaram em força a Portugal e a semana começou com várias situações complicadas, sobretudo no centro e norte do país, na Guarda, em Penafiel e Vila Verde. Esta manhã apenas o incêndio da Guarda está ativo, com quase 300 operacionais, apoiados por 80 meios terrestres e tendo já lastrado aos concelhos de Almeida e Sabugal. É um clássico de verão e o calor que se faz sentir leva a que todos os distritos, exceto Faro, estejam hoje em aviso amarelo, com temperaturas a chegar aos 35 graus em muitas zonas do país e mesmo aos 40 no Alentejo, mas amanhã vão baixar. Apesar destas situações, Portugal continua assim a beneficiar de algumas tréguas climáticas quando olha para as situações dramáticas que assolam Espanha e França. Ali, as ondas de calor batem recordes e têm lançado pânico em regiões como Madrid, em Espanha, ou Bordeaux, em França. Espanha, onde além de Madrid, também Toledo e Ávila estão entre as zonas mais afetadas, deverá decretar o estado de catástrofe a mais zonas do país. Em França, o presidente Emmanuel Macron disse ontem que os incêndios estavam estabilizados, mas perante nova onda de calor que se aproxima, mostrou-se cauteloso. Em Gironda, 220 mil pessoas foram obrigadas a deixar as suas casas. A conversa é sempre a mesma: tentar prevenir fora da época de incêndios para depois esperar que corra o menos mal possível perante as ondas de calor crescentes que se vão fazendo sentir. E educar o mais possível para que haja uma cultura antifogo em toda a população. É o Expresso Curto de hoje, do editor adjunto de Economia, Pedro Lima. Estamos a chegar ao final da primeira hora de emissão. Foi depressa que o tempo passou, mas há mais 2 horas. É a boa notícia que lhe tenho para já para lhe dar. E depois da hora certa vou começar por trazer as previsões para os 12 signos do zodíaco. Conto consigo aí desse lado. Até já. Deixo-vos com a música para começar à toa, com Faz Mais, Vive Mais, logo a seguir o Pedro Quima com esses sabores.

0: 11 horas.
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O fado Lelé com Cantarei, aliás, João Portugal, não existem coisas más. E o Fritz Kahn and the Miracles com Love Knows no arranque desta segunda hora de emissão. É terça-feira, 28 de julho. Bom dia. Vamos às previsões dos signos. Começamos com o primeiro da lista, o signo Carneiro. Hoje o universo parece ter escondido uma porta onde ontem só havia uma parede. Não force nada, experimente uma abordagem diferente. Uma ideia aparentemente absurda pode ser precisamente a que funciona. Touro, há coisas que só se resolvem quando deixamos de lhes mexer. Dê espaço a uma situação que o tem consumido. O silêncio de hoje pode trazer uma resposta amanhã. Gêmeos, vai ouvir duas opiniões contraditórias e, curiosamente, ambas podem estar certas. Não escolha imediatamente. Observe primeiro. A sua vantagem está em conseguir ver aquilo que os outros não conseguem juntar. Caranguejo, hoje pode descobrir que proteger a sua paz é mais importante do que ganhar uma discussão. Nem todas as batalhas merecem a sua versão dos factos. Leão, alguém pode não reconhecer aquilo que fez por essa pessoa e talvez esteja tudo bem. O seu valor não depende da quantidade de aplausos que recebe. Virgem, o imprevisto vai interferir com um plano que tinha cuidadosamente preparado. Em vez de corrigir o desvio, siga-o durante algum tempo. Pode encontrar uma solução que o planeamento não teria descoberto. Balança. Basta atrever-se, não é? É preciso atrevimento. Balança, tem tentado manter tudo equilibrado, mas talvez esteja na hora de deixar alguma coisa cair. Nem tudo precisa de ser salvo, sobretudo aquilo que já não lhe pertence. Escorpião, uma intuição que tem tentado ignorar pode voltar a bater à porta. Não precisa de agir imediatamente, mas talvez seja a altura de admitir que já sabe a resposta. Sagitário, hoje a aventura pode estar num sítio pouco provável, ficar. Não fuja sempre para o próximo desafio. Há descobertas que só acontecem quando permanecemos tempo suficiente num lugar. Capricórnio, uma pausa não é uma derrota. Se o corpo ou a cabeça pedirem abrandamento, escute. Até as máquinas mais eficientes precisam de manutenção. Ora bem, Aquário, uma conversa banal pode dar origem a uma ideia extraordinária. Não descarte o que parece pequeno. Algumas mudanças começam com frases que ninguém estava a levar muito a sério. E vamos ao último da lista, o signo Peixes vai sentir mais do que aquilo que conseguirá explicar. Não transforme essa sensibilidade numa fraqueza. Há dias em que compreender não é encontrar respostas, é simplesmente prestar atenção. Pensamento do dia, nem sempre precisamos de saber para onde vamos. Às vezes, basta ter coragem para não continuar exatamente no mesmo lugar. Ora bem, ficamos por aqui quanto a previsões, valem o que valem, e amanhã estaremos de volta. A música é dos Dama, o tema intitula-se 2021.

o sonho da música, o sonho da representação, para qualquer ser humano é complicado, mas eu consegui. Eu consegui demover os meus pais, a família em si, e na escola dei mais problemas, porque pronto, eu levava realmente o gravador para a escola em vez dos livros. Mas pronto, eu estudei, especializei-me também em outras áreas também, mas a música estava realmente entre mim.

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Vamos já, sem demora, conhecer as novidades do mundo da música. Os franceses Nouvelle Vague vão regressar a Portugal em fevereiro de 2027 para 5 concertos. A digressão serve de apresentação ao novo álbum, A Date with Depeche Mode, dedicado integralmente à música dos Depeche Mode. A passagem por Portugal começa a 10 de fevereiro, no Teatro das Figuras, aqui em Faro, seguindo depois para Lisboa, Coimbra, Porto Alegre e Porto. Também os Faith No More anunciaram as primeiras datas da nova digressão de reunião. A banda de Mike Patton vai começar por atuar na Austrália, em janeiro do próximo ano, e tem como convidados os System of a Down. O grupo estava parado desde 2021, depois de cancelar uma digressão devido a problemas de saúde mental do vocalista. E os Rádio Macau preparam um regresso aos palcos, mas já com uma data para o fim, para assinalar o fim da banda. A Xana e o Flack revelaram que a banda, formada em 1983, deverá terminar em 2027, depois de uma série de concertos que pretende ser uma despedida assim, em festa, em grande. Na atualidade mais polémica, novos detalhes foram revelados sobre a relação entre o rapper norte-americano DVD e Celeste Rivas Hernández, a adolescente encontrada morta na bagageira do carro do músico. Durante uma audiência preliminar, foram apresentadas mensagens e elementos da investigação relacionados com a relação entre os dois. DVD é acusado de homicídio e nega essas acusações. É tudo quanto a novidades do mundo da música. Vamos então ouvir Nouvelle Vague com Don't Go. Logo a seguir arrancam os acontecimentos da história que ninguém te quis contar, com o Carlos Ferreira.

0: Senhoras e senhores, preparem-se para a rúbrica mais inútil deste lado do dial. Enquanto toda a gente fala de grandes guerras, revoluções e tratados importantes, nós escolhemos o lixo esquecido da história. Acomoda-te, afina o sentido do humor e vem connosco passear pela parte mais ridícula do passado da humanidade. Aqui não vais aprender nada que te ajude no emprego, na escola ou no IRS. Se isto é cultura geral, não. Mas é terapia. Começa agora Acontecimentos da História sem qualquer tipo de relevância para as nossas vidas e que ninguém te quer contar.
1: O homem que vendeu a Torre Eiffel. Há burlas pequenas e burlas grandes. E depois há a genialidade descarada de alguém que conseguiu convencer pessoas de que a Torre Eiffel estava à venda. Parece uma piada de café, mas não é. Houve mesmo um impostor que usou a credibilidade de um plano bem montado para fazer as pessoas acreditarem num negócio completamente impossível. E o mais impressionante é que funcionou. Não vendeu a torre, claro, mas vendeu a história com tanto à vontade que deixou muita gente de queixo caído. É daqueles casos em que a vítima quase merece uma pequena pausa para repensar a própria vida. Porque, convenhamos, se alguém te propõe comprar um monumento mundialmente famoso, talvez seja boa ideia levantar uma sobrancelha. Ou as duas.
0: A guerra sem guerra. Nem sempre as guerras são feitas de tiros e batalhas. Às vezes são tão absurdas que parecem um erro burocrático com séculos de duração. Houve uma guerra entre os Países Baixos e as Ilhas Scilly que durou décadas, sem quase nenhum combate real. Sim, escutaste bem. Uma guerra em que ninguém parecia muito interessado em lutar. O mais engraçado é que o conflito acabou praticamente sem vítimas. E muita gente só se apercebeu da sua existência muito tempo depois. É o tipo de episódio que nos faz perguntar se a história por vezes não se esqueceu de avisar os próprios protagonistas. Um conflito assim é menos guerra e mais mal-entendido prolongado. A guerra contra os pombos. Houve um tempo em que uma cidade decidiu declarar guerra aos pombos e quase parecia uma estratégia militar séria. O problema é que os pombos, como sempre, não assinaram o tratado de rendição. Entre tentativas de espantar aves, soluções improváveis e muita frustração, a cidade acabou por descobrir o óbvio. Combater pombos é quase sempre uma batalha perdida. Moral da história? Às vezes o inimigo tem asas, mas quem perde a paciência somos nós. Imagina a cena. Estás na rua, olhas para o céu e em vez de chuva, começa a cair peixe. Não é uma metáfora. Não é um exagero. Não é um anúncio estranho de supermercado. Há relatos históricos de chuvas de peixes que deixaram

0: Estás na rua, olhas para o céu e em vez de chuva, começa a cair peixe. Não é uma metáfora, não é um exagero, não é um anúncio estranho de supermercado. Há relatos históricos de chuvas de peixes que deixaram...
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Fight No More com Epic. As curtas do dia trazem a atualidade cultural que fica hoje marcada pelo arranque da viagem medieval em Santa Maria da Feira. O evento de recriação histórica assinala este ano a 30ª edição e espera receber cerca de 650 mil visitantes ao longo dos próximos 12 dias. A abertura acontece esta noite com dois espetáculos em estreia e de entrada livre. O Brasil passa a contar com 26 patrimónios mundiais reconhecidos pela Unesco, depois de um novo reconhecimento que, segundo o governo brasileiro, reforça a importância da Amazónia. No cinema, há uma distinção para Portugal. O realizador Pedro Costa recebeu o prémio Robert Branson, atribuído em Itália pela Fondazione Ente del Spettacolo, com o patrocínio da Santa Fé. E é tudo quanto a curtas do dia. Hoje são realmente muito curtas. Tenho ainda para lhe dizer que esta segunda hora está basicamente concluída, e prometo regressar depois do meio-dia com nova informação e também com a boa disposição dos novos parodiantes de Lisboa. Deixo-vos com U2, Song of the Future, e fechamos com Gustavo Mioto, o tema Drunk Sides. Conto consigo aí desse lado. Até já, boa semana.

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criança para sentir tédio. Não precisam estar sempre a ser hiperestimuladas, não precisam estar sempre coisas a acontecer. É muito importante a criança não ter nada que fazer e treinar a sua criatividade de inventar, brincar, de inventar coisas para fazer.

Fernandes aqui com livro aberto. São 12h26. Vamos conhecer a informação que está a marcar a atualidade de hoje. Começamos com um investimento de 5,8 mil milhões na defesa, sem fiscalização garantida do Tribunal de Contas e da PGR. Nuno Melo anunciou que o Tribunal de Contas e a Procuradoria-Geral da República integrariam entidade de fiscalização dos investimentos do SAF, contudo, só o farão se assim o entenderem informalmente. Filhos de um Estado menor, meio ano depois de Christine, há casas por reparar. Passaram-se 6 meses desde a tempestade Christine e apenas um dos casos que o público denunciou em fevereiro tem a casa remediada. Pelo meio, há empreiteiros que se aproveitam. Mais de 1000 operacionais combatem 34 incêndios no país. Fogo na Guarda por dominar. O incêndio da Guarda, que continua por dominar, é o mais grave entre as grandes ocorrências. Deixou com ferimentos 5 bombeiros durante o combate às chamas. Aguiar Branco indefere a audição de Luís Neves por falta de consenso. O presidente da Assembleia da República indeferiu o pedido da Iniciativa Liberal para ouvir o ministro da Administração Interna no Parlamento. PSD e CDS-PP opuseram-se à reunião. Professores vão receber 1 euro por cada resposta classificada e 12 euros por cada exame reapreciado. Cada prova reapreciada significará então esta compensação de 12 euros. Um despacho assinado pelo Ministro da Educação, revelado esta segunda-feira, é válido para a primeira e a segunda fase e para a época extraordinária. Taxa de sucesso de 97%. Numa década, mais de 22 mil doentes com hepatite C ficaram curados entre 2015 e 2025, refere o relatório da DGS, foram iniciados mais de 33 mil tratamentos com medicamentos antivíricos inovadores, cuja taxa de cura ronda nos 97%. Nunca passei por nada assim na minha vida. O que está a acontecer nos incêndios em França? A França está em alerta devido a um incêndio considerado inédito por Emmanuel Macron. Na região de Bordeaux, milhares de pessoas vivem dias de incerteza, incluindo muitos portugueses. E vem aí um eclipse do Sol. Como observar o fenómeno em segurança? Um eclipse do Sol ocorre quando a Terra, a Lua e o Sol estão perfeitamente alinhados com a Lua, a interpor-se entre o nosso planeta e a estrela. Muito bem. Golo marcado pelo cabo-verdiano Sidney, considerado o melhor do Mundial, remate aos 111 minutos frente à Argentina, foi considerado o golo mais bonito dos 308 marcados no torneio. E é tudo. Ficamos por aqui quanto à informação. A emissão está também praticamente concluída. Fica a promessa de regressarmos amanhã, novamente pelas 10 horas. Fique bem, fique em segurança. Vamos primeiro à música para, logo a seguir, ouvirmos os novos parodiantes de Lisboa, que repetem a sua dose de boa disposição, logo mais às 19h30. Deixo-vos com a música da Lika, Leite com Mel.

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1: Prometem a paz no mundo entre a guerra e a política. Mas no fundo, bem no fundo, é só conversa e crítica.
2: Sabes o que é que disseram na última Cimeira Internacional para a Paz no Mundo?
1: Não faço ideia. O que é que foi?
2: Nada. Assinaram todos um acordo histórico em silêncio, só para garantirem que não começavam ali logo a discutir.
1: Vi nas notícias que os governos estão a gastar bilhões de euros em novos radares super modernos para a defesa.
2: Bilhões? E esses radares conseguem detectar o quê?
1: Olha, pelos vistos tudo, até parece que conseguem detectar o exato segundo em que o nosso ordenado desaparece da conta bancária.
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15: Num hospital para tratamento, muitos ouvintes lá estão. Aqui fica o nosso sorriso com votos de rápidas melhoras.
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17: Ah, senhor doutor, o meu filho engoliu uma moeda.
18: Engoliu? Então, meu menino, diz-me lá que moeda que engoliste.
19: Foi um euro, senhor doutor.
18: Olha, pequeno, está cheio de sorte. Eu, para almoçar, preciso sempre de um mínimo de 20 euros para ficar satisfeito.
19: Senhor doutor, acuda à minha mulher! Acuda à minha mulher, porque está mesmo no fim do tempo!
18: Ah, hoje não pode ser nada, porque não há vagas e as outras maternidades estão fechadas. Tentem de novo amanhã, ok?
19: Ah, estás a ver, homem? Lembras-te daquela noite há 9 meses? Lembras? Eu não me apetecia. Eu disse para a coisa ficar para o dia seguinte. Mas tu foste teimoso. Ai, ai, ai, ai.
18: O quê? A colega tirou 3 metros de intestino a este doente. Mas era só para tirar 3 centímetros, doutora. E agora?
17: Olhe, doutor, não será possível aproveitar o intestino que eu cortei para fazer salsichas? Ai, ai, adoro uma boa salsicha.

0: colega, desculpe, mas não resisti. A doutora não vai acusar de assédio sexual, pois
1: não? Ah, pois não. Pode continuar a palpação, doutora. Por acaso, este mês, eu ainda não tinha feito o habitual e necessário exame às mamas.
2: O doutor vai me desculpar, mas não lhe posso fornecer outro estetoscópio. Se a ministra soubesse, demitia-me.
0: Muito bem, senhora diretora, mas como eu não posso auscultar diretamente, porque tenho sempre as orelhas muito frias, arranjo pelo menos um funil. É, mas olhe, tem que ser um funil daqueles voltados ao contrário.
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5: As agências de rating retiraram Portugal do lixo. E a Troika, o nosso papão, como se nota, já não nos papa.
12: Não querias mais nada? Ajoelhou! Vai ter que rezar! Aqui é que fica o serviço de estrangeiros?
13: É sim, faça favor.
12: É para fazer o serviço.
13: Casa de banho, última porta ao fundo.
12: O quê? Para naturalizar aqui este puto tem que ser na casa de banho? Bolas, afinal isto é de lixo.
13: Ah, é para naturalizar o puto. Nome.
14: Mr. Troikas.
13: Como é que isso se escreve?
14: Com capa.
13: Com capa? Não pode ser. Para se naturalizar tem que mudar para um nome português. E em português não há nomes com capa. Natural de?
14: A mim ser americano, ser primo do Pato Donald e do Pateta e do Rat Mickey.
13: Aqui tem, são 100 euros. Agora vou ali ao guichê em frente para mudar o nome.
12: Aqui estão os 100 euros.
13: Pronto, leva o carimbo e daqui estão despachados.
15: Passa a favor.
12: Ali a sua colega mandou-nos cá porque eu quero naturalizar este puto. Mas eu chamo as troicas com capa. E a sua colega disse que ele tem que arranjar o nome mesmo português.
15: Muito bem, tenho o papel.
14: O meu papel é crescer neste país à sombra de bananeira.
15: Eu refiro-me ao papel do requerimento que a minha colega passou.
12: Está aqui, é este.
15: Ah, deixa ver. Muito bem. Ora, o pedido para a mudança de nome custa 100 euros.
12: Aqui estão os 100 euros.
15: Levo ao carimbo e vou ao guichê aqui ao lado para confirmar o novo nome.
13: Faça favor.
12: E venha aqui ao guichê do lado para confirmar a mudança do nome deste puto que se naturalizou português.
14: Vim da América para poder viver sem trabalhar num país à beira-mar.
13: Isso é que era bom, não era?
14: Olha, mestre, look. Quer uma pastilha elástica, quer?
13: Não, obrigadinha, meu menino. Ora, qual era o teu nome antes da mudança para português?
14: Troikas.
13: É isso, cá está. A mudança do nome custa 100 euros.
12: Aqui estão os 100 euros.
13: Muito bem. A partir de agora passa a chamar-se Troca Tintas.
12: Troca Tintas? Mas isso é perfeito. Ele assim vai crescer com uma grande pinta.
14: Isso mesmo. Eu quero ser um grande, um big pintarolas.
13: Não querias mais nada?
14: Juro.

0: Juras?
1: Ah, pois juro. Juro e mais juros. Com os juros que me pagam, eu juro que vou viver a grande.
0: Bolas, mas que grande troca-tintas.
2: Pronto, pronto. É melhor ficarmos por aqui. Aqui estão os 100 euros.
0: Está carimbado.

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5: Sabes qual é o maior mistério das redes sociais hoje em dia?
6: O maior mistério das redes sociais hoje em dia? Não sei, diz lá.
5: É ver as pessoas a pôr o gosto de um artigo de 10 páginas em menos de meio segundo. Onde é que tiraram um curso de leitura ultra rápida?
6: Hoje em dia, os meteorologistas já não dizem simplesmente se vai chover ou fazer sol.
5: Ah, depende. Então, mas dizem o quê?
6: Avisam logo. Prepare-se para 4 estações do ano entre o pequeno almoço e o almoço ou o jantar.
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0: Uma hora.
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deixa o consciente partir, nem mais. O intuitivo dos impulsos nos rouba o momento. Asseguro-te, aquilo que sentimos é autêntico. Graft, conduz-te, carrego pelo espectro sonoro. Recorre.

0: outra influência, para além da mãe, é o tio Guto. Fale-me deste tio.
1: Como é que você sabe?
0: Estou sempre muito bem informada, eu não revelo as minhas fontes.
1: É a primeira vez que me fala no meu tio Guto. Fantástico. Não, o meu tio Guto é mesmo a grande referência, porque foi ele que me ensinou a tocar viola e que me ofereceu o famoso livro do Eurico Cebolo, onde eu aprendi a tocar e a minha vontade de tocar era tanta que eu precisava de ir para as férias para tocar viola para a praia. Eu não sabia, coitadinha, e comprei uma primeira viola que eu gostava muito, que era muito bonita, mas era uma viola de cordas de aço, que tinha uma tensão muito grande nos dedos, que eu fazia-me feridas, eu não conseguia tocar mais, mas como eu não podia deixar de tocar, punha os dedos no congelador para não sentir a dor, e depois ia tocar mais um bocadinho.
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Se alguém se engana com seu ar sisudo, ilhas francas às portas à chegada. 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
1: Apenas 34% das casas anunciadas para venda ou arrendamento em Portugal dispõem de ar-condicionado, segundo uma análise do portal imobiliário Idealista, que incidiu sobre mais de 200 mil imóveis anunciados durante o segundo trimestre deste ano. Faro e Vila Real são as cidades onde a presença deste equipamento é mais frequente. Na capital algarvia, 51% das casas anunciadas contam com ar-condicionado, enquanto em Vila Real a percentagem sobe para 53%. No distrito de Faro, o cenário é ainda mais expressivo. 57% das habitações disponíveis no mercado têm sistema de climatização, o valor mais elevado do país. Em sentido contrário, a Guarda apresenta a menor percentagem, com apenas 13% das casas equipadas com ar-condicionado, seguida de Porto Alegre, com 16%. O estudo revela ainda que a diferença entre os mercados de venda e arrendamento é reduzida a nível nacional. 34% das casas à venda têm ar-condicionado, face a 33% das disponíveis para arrendar. A Comissão Europeia diz que o setor dos média em Portugal continua a enfrentar várias fragilidades. No relatório de 2026 sobre o Estado de Direito, Bruxelas aponta problemas no financiamento da entidade reguladora para a comunicação social, atrasos na aplicação de medidas para o setor e dificuldades na sustentabilidade dos órgãos de comunicação social, sobretudo dos média locais. O relatório refere ainda que Portugal continua sem adaptar a legislação nacional ao Regulamento Europeu da Liberdade dos Média, já em vigor. A Comissão manifesta também preocupação com a segurança dos jornalistas devido a casos de agressões e assédio online. Apesar dos progressos registados, Bruxelas considera que são necessárias novas reformas para reforçar a independência, o pluralismo e a proteção dos profissionais da comunicação social. A Associação Humanitária dos Bombeiros Voluntários de Lagos assinalou 140 anos de atividade numa cerimónia presidida pelo Ministro da Administração Interna, Luís Neves. A sessão ficou marcada pelo reconhecimento do trabalho dos bombeiros e pela necessidade de reforçar os meios de proteção civil no Algarve. Na ocasião, o Presidente da Câmara de Lagos, Hugo Pereira, alertou para os constrangimentos no transporte de doentes urgentes devido aos tempos de espera nas urgências hospitalares, defendendo mais macas nas unidades de saúde para evitar que as ambulâncias fiquem retidas. O Ministro da Administração Interna destacou o contributo dos bombeiros de Lagos no combate aos incêndios rurais e considerou que a região deve ter uma estratégia de proteção civil pensada à escala regional. As comemorações incluíram homenagens e promoções de bombeiros e a apresentação de três novos meios: um veículo florestal de combate a incêndios, um veículo de transporte de pessoal e um reboque de bombagem de grande capacidade. A corporação dispõe atualmente de um dispositivo diário de 43 operacionais exclusivamente dedicados à proteção da população. A Universidade do Algarve vai reforçar a capacidade de alojamento estudantil no próximo ano letivo com duas novas residências nos campos de Gambelas e da Penha. As novas instalações, atualmente em fase final de construção, vão disponibilizar 298 camas, elevando para 837 o número total de lugares de alojamento da universidade. É um aumento superior a 55%. O investimento ronda os 18 milhões de euros e é realizado no âmbito do Plano Nacional para o alojamento no ensino superior, com financiamento do Plano de Recuperação e Resiliência. A Universidade do Algarve diz que o reforço da oferta pretende responder às dificuldades de acesso, alojamento a preços acessíveis e melhorar as condições de integração e sucesso dos estudantes. A entrada em funcionamento das duas residências está prevista para o início do próximo ano académico. São 7 os patrimónios que vão representar o Algarve na meia-final nacional das novas 7 maravilhas de Portugal. A seleção foi feita no sábado passado, numa final regional realizada no Palácio de Estoi, em Faro, com transmissão em direto pela TVI. Entre os apurados estão o Castelo de Algesur, a Marina de Portimão, o Ribate da Rifana, a Igreja da Misericórdia de Tavira, os Mercados de Olhão, o Portimão Arena e o Palácio de Estoi. Os 7 patrimónios distribuídos por diferentes diferentes categorias vão agora competir na meia-final nacional com os representantes das restantes regiões do país. As eliminatórias regionais decorrem até ao final de agosto e os resultados são apurados através de um processo de votação auditado pela PwC. Um convívio solidário de pesca realizado em Albufeira angariou 2.090 euros para a Santa Casa da Misericórdia do Conselho. A iniciativa reuniu 25 participantes entre pescadores amadores e entusiastas da modalidade. O evento foi promovido por Luís Guerreiro como forma de agradecer os cuidados prestados pela instituição à sua mãe, utente de uma das respostas sociais da Misericórdia. O valor angariado através das inscrições e do apoio de patrocinadores e parceiros vai contribuir para o trabalho desenvolvido pela instituição junto de pessoas e famílias em situação de maior vulnerabilidade. A prova terminou com a entrega de prémios aos vencedores e um convívio entre os participantes. A Praia do Alemão, em Portimão, recebe na noite de 29 de julho uma iniciativa dedicada à observação da lua cheia e ao contacto com a natureza. A atividade terá início às 8h30 da noite e propõe um encontro ao ar livre que alia a contemplação do céu noturno à partilha de experiências e à reflexão pessoal. A participação é livre, sendo recomendada a inscrição prévia através da página do evento nas redes sociais. O Serviço Municipal de Proteção Civil de Portimão alerta para a manutenção de condições meteorológicas favoráveis à ocorrência e propagação de incêndios rurais até quinta-feira, mantendo-se o concelho sob perigo muito elevado. Segundo o aviso, estão previstas temperaturas máximas superiores a 30 graus, vento fraco a moderado do quadrante leste, por vezes forte, e umidade relativa do ar em torno dos 30%, fatores que aumentam o risco de incêndio. A Proteção Civil recorda que até 31 de outubro é proibida a realização de queimadas e queimas de sobrantes no concelho de Portimão, independentemente do nível de perigo de incêndio rural. Quando o perigo é muito elevado ou máximo, estão também interditos trabalhos com equipamentos que possam produzir faíscas, a utilização de fogareiros e grelhadores em espaço rural, o lançamento de foguetes e balões de mecha acesa e qualquer tipo de lume e o ato de fumar em áreas rurais. Face ao tempo quente e seco, o Serviço Municipal de Proteção Civil recomenda ainda que a população evite a exposição solar nas horas de maior calor, mantenha uma hidratação adequada, privilegie locais frescos e preste especial atenção aos grupos mais vulneráveis, como crianças, idosos, doentes crónicos e trabalhadores no exterior.
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Olá, boa tarde. Estamos aqui na Rádio Portimão, prontos para lhe proporcionar 2 horas de puro prazer musical. Eu sou Lena Silva e nos próximos 120 minutos vamos explorar o melhor da música nacional, mergulhar em recordações internacionais e criar uma atmosfera onde as notas se entrelaçam para formar memórias que ninguém esquece.

iraniano Marwan Mahul escreveu: para escrever um poema que não seja político, devo escutar os pássaros. Mas para escutar os pássaros, é preciso que cesse o bombardeamento.

os aqui da Gisete, com 5 anos de carreira, e aguentam-se porque o produto, modéstia à parte, e eu não quero passar por garolas, a música é boa e quando tu vais tocar ao vivo, as pessoas dizem: ah!

Talvez esta canção te não encontre. 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

música tem o poder de nos unir, de nos transportar para diferentes épocas e lugares. A música é uma linguagem universal que transcende fronteiras culturais e linguísticas. Ao longo da história, a música tem desempenhado papéis significativos em diferentes contextos sociais, religiosos e culturais e consolidando o seu papel como uma força unificadora na sociedade. Seja através de ritmos envolventes, letras expressivas ou harmonias, a música proporciona um meio de conexão único onde as diferenças podem ser superadas e a compreensão mútua pode prosperar.

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Venha quem vier. Se não houver isso, a carreira não se faz.

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0: 3 horas. 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

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Na minha carreira nunca procurei nada. As coisas foram aparecendo e eu fui aproveitando as oportunidades que a vida me foi dando.

O piano ressoava entre notas de música, contando histórias de amor e tristeza que tocavam o coração de quem ouvia.

E é tudo por hoje. Regressamos na quinta-feira, à mesma hora, 14, 16 horas, aqui na Portimão FM. E queremos contar consigo novamente.

0: 4 horas. 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

cada vez as pessoas envelhecem mais tarde, né? Vão mais tarde para as instituições, o que é bom, porque ficam até mais tarde nas suas casas, mas quando vão também já vão normalmente em estados mais difíceis, mais dependentes. Portanto, eu acho que as IPSS enfrentam uma situação um bocadinho complicada, porque podia haver mais apoios, e acho que é um trabalho que não é muito valorizado a nível da nossa sociedade, porque somos nós que muitas vezes somos a família, as minhas colegas, as ajudantes de lar, estão ali 24 horas com eles, e acho que é um trabalho que devia ser mais valorizado a todos os níveis.

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1: No episódio de hoje, vou falar-vos do livro Ilha América, de Pedro Almeida Maia, editora Letras Lavadas. Lá em casa, tudo se resume a pouca conversa e muita chapada do pai, e um quanto baste de amor da mãe. O irmão mais velho era do tipo carrancudo e a irmã parecia ao menos ter juízo. Quanto ao Mané, o filho mais novo, é um rapaz de 16 anos traquina e com queda para as aventuras. A família é oriunda de São Miguel, da freguesia das Furnas, que se julgaria destinada a ficar encalhada naquele lugar. Entretanto, com o aeroporto na ilha de Santa Maria, o pai pressentiu oportunidades de trabalho. O aeroporto tinha sido construído pelos americanos para uso militar entre 1944 e 1945, tornando-se para uso civil em 1946. Ali era outro mundo, com supermercado, hotel, restaurante, a radioemissora, o Clube Asas do Atlântico e festas, bailes, sessões de cinema e desfiles de moda com as últimas tendências de Paris. Esta era a Little America e os horizontes abriram-se para o sonhador Mané. Ele e os amigos entretinham-se entre fotobladas a ver os Boeing 707 da Pan Am, que eles imitavam de braços abertos. Depois ainda havia espaço para os índios e cowboys, onde aparecia também John Wayne, o líder da pandilha, que era um destemido. Ele o herói de todas as brincadeiras, mais conhecido por Mané. Só alguém com esta pinta poderia maquinar o golpe do século. Fugir daquela ilha e da pobreza e ir para o lado do oceano e aterrar na América dos filmes. Esse era o sonho. Mal o pensou e já tudo abandonava. Aquele trem de aterragem seria o seu bilhete de ida. Coragem não faltava ao pequeno Mané. Teria ele a sorte do seu lado? Boas leituras!
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A Sociedade Filarmónica Portimonense tem um lema, que é relembrar o passado sempre e agradecer ao passado, porque o antigo mestre esteve lá cerca de 32 anos e se não fosse ele, os antigos músicos, os antigos diretores, a Sociedade Filarmónica Portimonense não era o que é hoje. Por isso nós agradecemos bastante, agradecer o passado.

0: Ser mulher é ter a surpresa de cair num destino e nele caber como se o tivéssemos inventado. Ser mulher é tropeçar, cair e levantar-se. É ser forte quando o dia amanhece e ser frágil quando anoitece. É gerar vida e dar asas aos filhos que concebe. É promover a igualdade de género e ter o prazer de andar na rua sem medo. Ser mulher é ser exceção à regra e ter direito às escolhas pessoais sem ter de provar a todo momento que se é capaz de ser e fazer o que se quiser, quando se quiser e como se quiser. É fazer-se ouvir mesmo quando nos querem calar, lutar diariamente pela liberdade de ser feliz. É, enfim, usar a razão e o coração como guia para não desistir nunca do direito à igualdade. Ser mulher é ser, pensar, acreditar e logo existir.
1: Já não me deixas ser assim.

0: 5 horas.
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E tive a sorte de fazer dois concertos que me marcaram para sempre, com os quais eu descobri o fado ao seu mais alto nível. Fui fazer duas primeiras partes de um senhor chamado Carlos do Carmo, e eu devia ter talvez os meus 11, 12 anos. E lembro-me que foi absolutamente avassalador. Foi uma experiência que me marcou imenso. Senti em mim que o palco ia ser uma presença na minha vida. Ia ser absolutamente assim, e se não fosse, eu ia ser uma pessoa muito infeliz.

Olá, boa terça-feira. O Dia Mundial da Conservação da Natureza celebra-se a 28 de julho. Este dia tem o objetivo de consciencializar as pessoas para os problemas da Mãe Natureza e para a necessidade urgente da sua conservação. Assim, todos os anos está reservado um dia de reflexão para a situação da natureza em Portugal e no mundo. As celebrações desta data prendem-se na limpeza de áreas costeiras e florestais, na elaboração de planos de ordenamento e de gestão de áreas protegidas, no planeamento da articulação da conservação da natureza com outras políticas setoriais, entre outras iniciativas. Hoje temos uma cantora, compositora, bailarina, instrumentista, atriz, empresária e produtora musical brasileira que está de parabéns. Faz 61 anos. Chama-se Daniela Mercury. É conhecida como a rainha do axé, já que foi pioneira nesse género musical. Vencedora de um Grammy Latino com seu álbum Balé Mulato, ao vivo. Recebeu também 6 prémios da música brasileira. Na televisão foi jurada e mentora dos talent show Popstars, Superstar e The Voice Kids Portugal. Daniela Mercury é licenciada em dança. Canta profissionalmente desde os 15 anos de idade.

E eu tive assim uma fase muito, muito complicada em que eu acabei por me afastar de todas as pessoas e acho que é importante que as pessoas não tenham medo de denunciar as coisas. Normalmente os abusos, a maioria deles são dentro de um círculo de pessoas conhecidas e eu sempre fui uma pessoa com imensa vida e sempre fui muito criativa e acabei por me fechar muito e a achar que o problema era meu. E adoeci mesmo, mentalmente, fiquei muito mal. E acho que isto acontece com muitas pessoas.

0: 6 horas.
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FM hoje no Super Clássico, um tema que já tem mais de 169 mil plays na SoundCloud, Super Kizomba. Se olhasses, de Ana Joyce Trabalho, que chegou a ser número 1 no nosso Top 10 e que é sem dúvida uma grande recordação para 2012. 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

0: É um samba que estreamos nesta terça-feira em Super Kizomba FM. Contos da cidade com os ilustres Ivan Alexei e Puto Português. E por falar em samba, hoje foi Livong quem se sentou no trono dos reis do samba em Lajum.
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regresso e assina o Power Play desta semana. Tengo lo que quieres, que, como é normal, fecha mais uma edição do vosso programa de referência, que amanhã estará de regresso à antena. Muito obrigado. 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

0: 7 horas. 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
2: Apenas 34% das casas anunciadas para venda ou arrendamento em Portugal dispõem de ar-condicionado, segundo uma análise do portal imobiliário Idealista, que incidiu sobre mais de 200 mil imóveis anunciados durante o segundo trimestre deste ano. Faro e Vila Real são as cidades onde a presença deste equipamento é mais frequente. Na capital algarvia, 51% das casas anunciadas contam com ar-condicionado, enquanto em Vila Real a percentagem sobe para 53%. No distrito de Faro, o cenário é ainda mais expressivo. 57% das habitações disponíveis no mercado têm sistema de climatização, o valor mais elevado do país. Em sentido contrário, a Guarda apresenta a menor percentagem, com apenas 13% das casas equipadas com ar-condicionado, seguida de Porto Alegre, com 16%. O estudo revela ainda que a diferença entre os mercados de venda e arrendamento é reduzida a nível nacional. 34% das casas à venda têm ar-condicionado, face a 33% das disponíveis para arrendar. A Comissão Europeia diz que o setor dos média em Portugal continua a enfrentar várias fragilidades. No relatório de 2026 sobre o Estado de Direito, Bruxelas aponta problemas no financiamento da entidade reguladora para a comunicação social, atrasos na aplicação de medidas para o setor e dificuldades na sustentabilidade dos órgãos de comunicação social, sobretudo dos média locais. O relatório refere ainda que Portugal continua sem adaptar a legislação nacional ao Regulamento Europeu da Liberdade dos Média, já em vigor. A Comissão manifesta também preocupação com a segurança dos jornalistas devido a casos de agressões e assédio online. Apesar dos progressos registados, Bruxelas considera que são necessárias novas reformas para reforçar a independência, o pluralismo e a proteção dos profissionais da comunicação social. A Associação Humanitária dos Bombeiros Voluntários de Lagos assinalou 140 anos de atividade numa cerimónia presidida pelo Ministro da Administração Interna, Luís Neves. A sessão ficou marcada pelo reconhecimento do trabalho dos bombeiros e pela necessidade de reforçar os meios de proteção civil no Algarve. Na ocasião, o Presidente da Câmara de Lagos, Hugo Pereira, alertou para os constrangimentos no transporte de doentes urgentes devido aos tempos de espera nas urgências hospitalares, defendendo mais macas nas unidades de saúde para evitar que as ambulâncias fiquem retidas. O Ministro da Administração Interna destacou o contributo dos bombeiros de Lagos no combate aos incêndios rurais e considerou que a região deve ter uma estratégia de proteção civil pensada à escala regional. As comemorações incluíram homenagens e promoções de bombeiros e a apresentação de três novos meios: um veículo florestal de combate a incêndios, um veículo de transporte de pessoal e um reboque de bombagem de grande capacidade. A corporação dispõe atualmente de um dispositivo diário de 43 operacionais exclusivamente dedicados à proteção da população. A Universidade do Algarve vai reforçar a capacidade de alojamento estudantil no próximo ano letivo com duas novas residências nos campos de Gambelas e da Penha. As novas instalações, atualmente em fase final de construção, vão disponibilizar 298 camas, elevando para 837 o número total de lugares de alojamento da universidade. É um aumento superior a 55%. O investimento ronda os 18 milhões de euros e é realizado no âmbito do Plano Nacional para o alojamento no ensino superior, com financiamento do Plano de Recuperação e Resiliência. A Universidade do Algarve diz que o reforço da oferta pretende responder às dificuldades de acesso, alojamento a preços acessíveis e melhorar as condições de integração e sucesso dos estudantes. A entrada em funcionamento das duas residências está prevista para o início do próximo ano académico. São 7 os patrimónios que vão representar o Algarve na meia-final nacional das novas 7 maravilhas de Portugal. A seleção foi feita no sábado passado, numa final regional realizada no Palácio de Estoi, em Faro, com transmissão em direto pela TVI. Entre os apurados estão o Castelo de Algezur, a Marina de Portimão, o Ribate da Rifana, a Igreja da Misericórdia de Tavira, os Mercados de Olhão, o Portimão Arena e o Palácio de Estoi. Os 7 patrimónios distribuídos por diferentes diferentes categorias vão agora competir na meia-final nacional com os representantes das restantes regiões do país. As eliminatórias regionais decorrem até ao final de agosto e os resultados são apurados através de um processo de votação auditado pela PwC. Um convívio solidário de pesca realizado em Albufeira angariou 2.090 euros para a Santa Casa da Misericórdia do Conselho. A iniciativa reuniu 25 participantes entre pescadores amadores e entusiastas da modalidade. O evento foi promovido por Luís Guerreiro como forma de agradecer os cuidados prestados pela instituição à sua mãe, utente de uma das respostas sociais da Misericórdia. O valor angariado através das inscrições e do apoio de patrocinadores e parceiros vai contribuir para o trabalho desenvolvido pela instituição junto de pessoas e famílias em situação de maior vulnerabilidade. A prova terminou com a entrega de prémios aos vencedores e um convívio entre os participantes. A Praia do Alemão, em Portimão, recebe na noite de 29 de julho uma iniciativa dedicada à observação da lua cheia e ao contacto com a natureza. A atividade terá início às 8h30 da noite e propõe um encontro ao ar livre que alia a contemplação do céu noturno à partilha de experiências e à reflexão pessoal. A participação é livre, sendo recomendada a inscrição prévia através da página do evento nas redes sociais. O Serviço Municipal de Proteção Civil de Portimão alerta para a manutenção de condições meteorológicas favoráveis à ocorrência e propagação de incêndios rurais até quinta-feira, mantendo-se o concelho sob perigo muito elevado. Segundo o aviso, estão previstas temperaturas máximas superiores a 30 graus, vento fraco a moderado do quadrante leste, por vezes forte, e umidade relativa do ar em torno dos 30%, fatores que aumentam o risco de incêndio. A Proteção Civil recorda que até 31 de outubro é proibida a realização de queimadas e queimas de sobrantes no concelho de Portimão, independentemente do nível de perigo de incêndio rural. Quando o perigo é muito elevado ou máximo, estão também interditos trabalhos com equipamentos que possam produzir faíscas, a utilização de fogareiros e grelhadores em espaço rural, o lançamento de foguetes e balões de mecha acesa e qualquer tipo de lume e o ato de fumar em áreas rurais. Face ao tempo quente e seco, o Serviço Municipal de Proteção Civil recomenda ainda que a população evite a exposição solar nas horas de maior calor, mantenha uma hidratação adequada, privilegie locais frescos e preste especial atenção aos grupos mais vulneráveis como crianças, idosos, doentes crónicos e trabalhadores no exterior.
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sim, há uma preocupação para que tudo faça sentido e para que eu me identifique com tudo, desde a letra da música, desde a musicalidade e da roupa, da maquilhagem. É tudo uma afirmação.

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1: Prometem a paz no mundo entre a guerra e a política, mas no fundo, bem no fundo, é só conversa e crítica.
2: Sabes o que é que disseram na última Cimeira Internacional para a Paz no Mundo?
1: Não faço ideia. O que é que foi?
2: Nada. Assinaram todos um acordo histórico, em silêncio, só para garantirem que não começavam ali logo a discutir.
1: Vi nas notícias que os governos estão a gastar bilhões de euros em novos radares super modernos para a defesa.
2: Bilhões? E esses radares conseguem detectar o quê?
1: Olha, pelos vistos tudo, até parece que conseguem detectar o exato segundo em que o nosso ordenado desaparece da conta bancária.
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1: O novo livro de Isabel Ricardo convida os leitores a mergulharem noutra aventura empolgante, recheada de ação, humor e muito perigo.
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1: Uma edição saída de emergência.
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17: Ai, senhor doutor, o meu filho engoliu uma moeda.
18: Engoliu? Então, meu menino, diz-me lá que moeda que engoliste.
19: Foi um euro, senhor doutor.
18: Olha, pequeno, está cheio de sorte. Eu, para almoçar, preciso sempre de um mínimo de 20 euros para ficar satisfeito.
19: Senhor doutor, acuda à minha mulher! Acuda à minha mulher, porque está mesmo no fim do tempo!
18: Ah, hoje não pode ser nada, porque não há vagas e as outras maternidades estão fechadas. Tentem de novo amanhã, ok?
19: Ah, estás a ver, homem? Lembras-te daquela noite há 9 meses, lembras? Eu não me apetecia. Eu disse para a coisa ficar para o dia seguinte. Mas tu foste teimoso. Ai, ai, ai, ai.
18: O quê? A colega tirou 3 metros de intestino a este doente. Mas era só para tirar 3 centímetros, doutora. E agora?
17: Olhe, doutor, não será possível aproveitar o intestino que eu cortei para fazer salsichas? Ai, ai, adoro uma boa salsicha.
20: Doutora, o material para a anestesias acabou.
18: Acabou?
20: Acabou.
18: Mas esta paciente tem que ser operada com a máxima urgência.
20: Oh, doutora, só se dermos com uma marreta na cabeça, doutora.
18: Ah, uma marreta não. Porque o meu cirurgião assistente é do mesmo partido do primeiro-ministro e eles não podem ouvir falar em marretas. Traga-me antes um martelo que chega bem. Colega, desculpe, mas não resisti. A doutora não vai acusar de assédio sexual, pois não?
19: Ah, pois não, não, não. Pode continuar a palpação, doutora. Por acaso, este mês, eu ainda não tinha feito o habitual e necessário exame às mamas.
20: O doutor vai-me desculpar, mas não lhe posso fornecer outro estetoscópio. Se a ministra soubesse, demitia-me.
18: Muito bem, senhora diretora, mas como eu não posso auscultar diretamente, porque tenho sempre as orelhas muito frias, arranjo pelo menos um funil. É, mas olhe, tem que ser um funil daqueles voltados ao contrário.
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8: As agências de rating retiraram Portugal do lixo. E a Troika, o nosso papão, como se nota, já não nos papa.
21: Não querias mais nada? Ajoelhou! Vai ter que rezar! Aqui é que fica o serviço de estrangeiros?
22: É sim, faça favor.
21: É para fazer o serviço.
22: Casa de banho, última porta ao fundo.
21: O quê? Para naturalizar aqui este puto tem que ser na casa de banho? Bolas, afinal isto é delicioso.
22: Ah, é para naturalizar o puto. Nome.
23: Mr. Traikes.
22: Como é que isso se escreve?
23: Com capa.
22: Com capa? Não pode ser. Para se naturalizar tem que mudar para um nome português. E em português não há nomes com capa. Natural de?
23: A mim ser americano, ser primo do Pato Donald e do Pateta e do Rat Mickey.
22: Aqui tem, são 100 euros. Agora vou ali ao guichê em frente para mudar o nome.
21: Aqui estão os 100 euros.
22: Pronto, leva o carimbo e daqui estão despachados.
19: Passa a favor.
21: Ali a sua colega mandou-nos cá porque eu quero naturalizar este puto. Mas eu chamo-se Troikas com capa. E a sua colega disse que ele tem que arranjar o nome mesmo português.
19: Muito bem, tenho o papel.
23: O meu papel é que se é neste país à sombra de bananeira.
19: Eu refiro-me ao papel do requerimento que a minha colega passou.
21: Está aqui, é este.
19: Ah, deixa ver. Muito bem. Ora, o pedido para a mudança de nome custa 100 euros.
21: Aqui estão os 100 euros.
19: Levo ao carimbo e vou ao guichê aqui ao lado para confirmar o novo nome.
22: Faça favor.
21: Eu venho aqui ao guichê do lado para confirmar a mudança do nome deste puto que se naturalizou português.
23: Vim da América para poder viver sem trabalhar num país à beira-mar.
22: Isso é que era bom, não era?
21: Olha, mestre, look. Quero uma pastilha elástica, quer?
22: Não, obrigadinha, meu menino. Ora, qual era o teu nome antes da mudança para português?
21: Troy Cash.
22: É isso, cá está. A mudança do nome custa 100 euros.
21: Aqui estão os 100 euros.
22: Muito bem. A partir de agora passa a chamar-se Troca Tintas.
21: Troca Tintas? Mas isso é perfeito. Ele assim vai crescer com uma grande pinta.
23: Isso mesmo. Eu quero ser um grande, um big pintarolas.
22: Não querias mais nada?
23: Juro.
22: Juras?
23: Ah, pois juro e mais juros. Com os juros que me pagam, eu juro que vou viver a grande.
22: Bolas, mas que grande troca tintas.
21: Pronto. É melhor ficarmos por aqui. Aqui estão os 100 euros.
22: Está carimbado.

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5: Sabes qual é o

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0: 8 horas.
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8: Agostinho Pizarro. Olá, viva, seja bem-vindo. Estamos a arrancar com mais um AB Play, mais um espaço para novidades musicais. E esta será a última edição antes de irmos de férias. Vamos lá começar com Tentar, a música de Tatiana Duarte com Jimmy P.

Moça junta duas das maiores estrelas da música urbana brasileira da atualidade, Xamã e Ludmilla. Nesta colaboração, o trap carioca cruza-se com o R&B e o pop, dando origem a um tema cheio de energia, sensualidade e atitude. A faixa retrata com humor e reverência o jogo de sedução e os contrastes da noite do Rio de Janeiro. Com um refrão que fica no ouvido desde a primeira audição e uma produção moderna, Moça tem tudo para conquistar as pistas de dança e tornar-se um fenómeno nas redes sociais.

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1: O projeto Eu Help, Tu Helpas, nasce de uma residência artística solidária do músico Tatanka e do fotógrafo e realizador Armindo Camacho, em Moçambique, realizada à boleia da Help. Este projeto pretende sensibilizar para a importância da educação no norte de Moçambique e angariar fundos para os projetos educativos da Help. Para isso foi criada a Caixa Solidária e o Help Tu Helpas, que inclui um disco em vinil com a canção de Tatanka e 18 fotografias, as mesmas da exposição captadas por Armindo Camacho durante esta viagem em formato postal.
2: Ilha de Moçambique, Morripiti, desde sempre aberta aos outros, uma vírgula na correnteza do tempo. O tempo expande-se com o calor. Calor expande o tempo.

Brandon Flowers, vocalista dos The Killers, apresenta Paradise, o novo single e mais recente avanço do novo álbum, com edição prevista para agosto. Com uma sonoridade country, luminosa e energética, Paradise inspira-se nas histórias da família de Brandon e na ligação ao universo dos casinos de Las Vegas. O lançamento é acompanhado por um vídeo da atuação ao vivo, gravado nos históricos RCA Studio A, em Nashville, onde o álbum foi também registado.

Rita Red Shoes apresentou Não É Normal, o segundo single de avanço do seu sétimo álbum de estúdio, com edição prevista para o final de setembro. O tema, escrito por Cláudio Pascoal, já está disponível nas plataformas digitais e é acompanhado por um videoclipe realizado por Cristina Viana. O novo disco reúne canções inéditas de várias cantautoras nacionais e aborda diferentes perspectivas sobre o universo feminino e os desafios da sociedade atual. Sim.

depois de lançar Maré Cheia, o mais recente single que antecipa o seu guardado álbum de estreia previsto para o próximo ano, Marta Lima prepara-se para dar um importante passo na sua carreira com a sua primeira digressão internacional. Durante o mês de agosto, a cantautora portuguesa junta-se à cantora e compositora francesa Daphné Chanel para uma tour de 10 concertos por França e Espanha, levando a sua música a novos públicos europeus. A digressão arranca a 17 de agosto em Paris e termina a 26 de agosto em Madrid, passando por várias cidades francesas e por Barcelona. Sim.

A cantora e compositora nomeada para os Grammys, Gracie Abrams, lança o muito aguardado terceiro álbum de estúdio, Daughter From Hell. Em Good Reason, uma das canções de destaque do projeto, Gracie olha para trás e revisita o momento em que partiu o coração de alguém que sentiu mais por ela do que por outra pessoa, refletindo sobre a culpa, o arrependimento e a procura de uma razão que justificasse essa decisão.

Odeio Que Sejas Tu é o novo single de Alice, uma canção pop em português. A canção é também uma das faixas do EP de estreia da cantora, agendado ainda para este ano. Odeio Que Sejas Tu parte da frustração de perceber que seguir em frente não é sinónimo de deixar alguém para trás. Uma canção pop para tardes de verão, com elementos alternativos, guitarras acústicas e uma produção pop moderna que privilegia a intensidade da narrativa e a escrita confessional da cantora. Sexy.

Está na hora de fazer um pequeno intervalo. Voltamos logo a seguir para a segunda etapa do último AB Play antes de irmos de férias. Mais música para fechar, como é o caso de André Serabat.

depois de Semalúria, Joana Espadinha, Retimbrar, Amy Carroll, Não Morta e Margarida Campelo, o sétimo capítulo do álbum de família junta PZ e Toy, numa das colaborações mais inesperadas e talvez mais naturais de todo o projeto. Sempre que te vejo é uma homenagem bem-humorada às canções romântico-popular portuguesas. Sempre que te...

Francis, On My Mind, uma das artistas pop emergentes de maior projeção internacional da Roménia, apresenta o novo single, Think About Me. Assente numa sonoridade indie pop e numa produção contida, Think About Me transforma o fim de uma relação numa afirmação de confiança e superação. Escrita pela própria artista, a canção destaca-se pela sua abordagem direta, letras intimistas e um refrão cativante.

0: Está quase a chegar mais uma contagem dos temas mais tocados em Portugal. Enquanto não chegam, vamos ficar com Diz-me Só, Elie Mazé.
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0: Antes de irmos de descanso, vamos espreitar a tabela dos temas mais tocados em Portugal. É o nosso top mais. Temos um novo líder e temos quatro saídas de Benson Boone, Alex Warren, Sienna Spyro e Yaritza. Top mais. Em um lugar está em décimo, Antrix com Golden. Reentrou nas nossas contas Taylor Swift para o nono lugar com The Fate of Aphelia.
1: Número 9.

0: Top Mais. Maru, Kiss Me, está em sétimo, caiu 3 lugares. Volta a estar nas nossas contas, Bad Bunny reentrou para o 6º lugar.
1: Número 6.

Top Mais. Contas atualizadas, voltamos depois das férias. Boas músicas, sempre nas novidades.

Macron e Fuego apresenta Mantra, o seu novo álbum. Uma viagem inspirada pelo poder do pensamento positivo, pelo humor, pela família e pela paternidade. Com sons afromodernos, cada tema transmite uma mensagem de união, superação e boa energia. No Brilho dos Teus Olhos é um dos temas deste projeto, que contou com o apoio da SPA, Sociedade Portuguesa de Autores.

0: A Superestrella de Aitana tornou-se a banda sonora da conquista de Espanha no Mundial 2026, acompanhando o caminho da seleção até o título e sendo amplamente partilhada pelos próprios jogadores nas redes sociais. A música está a viver um momento de forte viralidade, impulsionada pelo Mundial.
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Estamos a balada, estamos a fechar mais um AB Play. Voltamos depois das férias de verão, cheios de energia e mais música nova. Não tarda nada, canta Soraya Tavares, Tecky Manchi. Boas férias.

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2: Fazemos parte de um mundo cada vez mais conectado e as novas gerações cada vez mais deixaram de manusear os telefones fixos que fizeram parte integrante do século XX. É claro que aqui as canções falaram intensamente sobre este meio de comunicação e começamos com os Rock Set, que começa a canção com I've Got a Thing About You, com uma chamada para quem ama.

Pennsylvania 65000 foi um número de telefone de Nova York que pertenceu ao Hotel Pennsylvania. Abriu em 1919 e, curiosamente, depois que a canção saiu em 1940, adotaram-na no hotel para deixar em espera aos clientes. O Hotel Pennsylvania fechou definitivamente em 2020 e foi mesmo demolido, mas este clássico de Glenn Miller permanece eterno.

foi a primeira canção que os ABBA lançaram, isto em 1973, com um enorme sucesso. No ano seguinte, os ABBA chegavam ao Eurofestival da Canção, no Reino Unido, e a sua carreira explodiu com Waterloo. Ring Ring tem uma versão ainda em sueco, mas claro, vamos ouvir a versão inglesa.

Vamos ficar com um enorme clássico, Stevie Wonder, gravado em 1984, ainda sob o selo da Motown, chegou a número 1 em 19 países, ganhou um Globo de Ouro e um Oscar da Academia, e claro, estou a falar do enorme clássico que foi I Just Called to Say I Love You, de 1984, de Stevie Wonder. Boa semana!

as duas primeiras grandes presenças nesta edição dos Reis de hoje. Jimi Hendrix e ainda o sentido de liberdade para Cream, I Feel Free. Woodstock Music and Art Fair, conhecido informalmente como Woodstock ou Festival de Woodstock. Foi um festival de música realizado entre os dias 15 e 18 de agosto de 69, muito próximo à região de White Lake, na cidade de Bethel, no estado de Nova York, nos Estados Unidos. Fica a cerca de 70 km a sudoeste da cidade de Woodstock. Anunciado como 3 dias de paz e música, o festival deveria ocorrer originalmente na pequena cidade de Wallkill, mas os moradores locais não aceitaram, o que levou o evento para a pequena Bethel, a 1 hora e meia de distância. Se calhar arrependeram-se.

Mais duas grandes bandas que estiveram presentes nos três dias de paz, amor e música. Woodstock, ano de 1969. On the Road Again, Kenneth Heath e ainda Sun Cloudy to Love, Jefferson Airplane. O festival exemplificou a era da contracultura no final da década de 60 e começo de 1970. 32 dos mais conhecidos músicos da época apresentaram-se durante o fim de semana, por vezes chuvoso, para 400 mil espectadores. E ficou conhecido como um dos maiores momentos da história da música popular. De seguida, mais duas grandes bandas presentes nestes três dias de música do mundo. Creedence Clearwater Revival, em Fortunate Son, e ainda Bum O'Reilly, The Who.

O Festival de Woodstock surgiu dos esforços de Michael Lang, John Roberts, Joel Rosenberg e Artie Kornfeld. Roberts e Rosenman, que entrariam com as finanças, colocaram um anúncio sob o nome de Challenge International no New York Times e no Wall Street Journal. Jovens com capital ilimitado buscam oportunidades de investimento legítimas e interessantes e propostas de negócios. Lang e Kornfeld responderam ao anúncio e os quatro reuniram-se inicialmente para discutir a criação de um estúdio de gravação em Woodstock. Mas a ideia evoluiu para um festival de música e artes ao ar livre. No seguimento do alinhamento desta edição especial Reis do Rock Woodstock 1969, Soul Sacrifice de Santana e ainda os Blues de Janis Joplin.

Mesmo considerado um investimento arriscado, o projeto foi montado tendo em vista o retorno financeiro. Os ingressos passaram a ser vendidos em lojas de discos e na área metropolitana de Nova York, ou via correio através de uma caixa postal. Custavam 18 dólares, aproximadamente 75 dólares em valores atuais, ou 24 dólares se adquiridos no dia. Aproximadamente 186 mil ingressos foram vendidos antecipadamente e os organizadores estimaram um público de aproximadamente 200 mil pessoas. Não foi isso que aconteceu. Mais de 500 mil de pessoas compareceram, derrubando cercas e tornando o festival um evento gratuito.

super especial nesta edição dos Reis de Rock para os 3 dias de loucura. Woodstock, no estado de Nova York, nos Estados Unidos da América. Crosby, Stills, Nash & Young. Woodstock e a voz, o marco desta época. Diamonds and Rust, de Joan Baez.

Muito havia para dizer sobre estes três dias de Woodstock. Em 60 minutos, o tempo urge. No entanto, dizer-vos que o local foi considerado uma área de calamidade pública. As condições de higiene foram mínimas. A comida teve que ser racionada e as pessoas tiveram que lutar contra o mau tempo. Ainda assim, em sintonia com as esperanças idealísticas dos anos 60, Woodstock satisfez a maioria das pessoas que compareceram. Mesmo contando com uma qualidade musical excepcional, o destaque do festival foi mesmo o retrato comportamental exibido pela harmonia social e a atitude de seu imenso público. Nesta altura, resta-me apenas agradecer a vossa presença e dizer-vos que, mais uma vez, foi uma honra partilhar esta hora de rádio convosco. Em meu nome, Helder Reis, muita gratidão, voltaremos na próxima edição e não se esqueçam de continuar a ouvir boa música. Suzy Q, Johnny Winter para o final. Cheers, mates.

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0: 11 horas.
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Olá a todos, sejam muito bem-vindos a mais um Cascais Garage. O meu nome é Cláudio Silva e estou por cá para vos dar uma hora das melhores bandas de garagem nacionais. Sim, porque se a banda tem uma garagem, ela vai passar por aqui. Cascais Garage, emissão 535 aqui na tua rádio de eleição. E para abrir o programa de hoje, vamos ficar com os World 1998 com este Picture.

E para fechar esta sequência de novidades da semana, Funky Cavaleiro Dourado, amado aqui no Cascais Garage.

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1: E várias vezes por ano, um coletivo de artistas abraça o projeto Omnilab, que se reúne ali na zona de Leiria, para criar música todos juntos. Omnilab com este Viagem Destino.

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1: E ficamos agora com mais uma novidade da semana, os Limerence in You, com o tema Why, que conta ainda com a participação dos The Silence in Between.

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1: Vintage no Cascais Garage, onde recordamos velhas glórias do pop e do rock nacional. Vamos recordar os Salada de Frutas com Se Cá Nevasse.

Olá a todos, sejam muito bem-vindos à segunda parte do Cascais Garage de hoje. O meu nome é Cláudio Silva e continuo por cá para vos dar mais cerca de meia hora das melhores bandas de garagem nacionais. Sim, porque se a banda tem uma garagem, ela vai passar por aqui. Passa por cascaisgarage.pt para escutar todas as emissões e obrigado pela tua companhia aqui na tua rádio de eleição. E vamos continuar a escutar mais alguns temas da coletânea 20 and Free da Ethereal Soundworks, a começar com Os Outros, com Só Mais Uma Coisa.

E continuando na senda da coletânea 20 and Free da Ethereal Soundworks, seguimos agora com os Incinai com Insecro Vermelho.

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1: E continuamos a nossa emissão com os Darkness, com este Looking for Mercy.

com os Darkness e agora com os Uncanny Chamber, com Desespero, tudo temas que constam na coletânea 20 and Free da Ethereal Soundworks.

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Cascais Garage e hoje está quase a terminarmos e temos um tema de Vitória Vermelho para escutar. Passa por cascaisgarage.pt para escutar todas as emissões do programa. Passa também pelo Facebook Cascais Garage. Deixa por lá o teu like e assim vais recebendo todas as notificações. Mas se tens uma banda e essa banda tem uma garagem, envia as tuas músicas para cascaisgarage@gmail.com. E para terminar o programa de hoje, Vitória Vermelho com Para o Jack. Até para a semana. Tchau!

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